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2: A arrecadação do governo federal com impostos, contribuições e demais receitas chegou a 264 bilhões e 400 milhões de reais em junho deste ano. Os números foram divulgados hoje pela Receita Federal. Esse é o maior valor já registrado para o mês de junho desde o início da série histórica em 1995. Ao todo, no primeiro semestre deste ano, a Receita arrecadou 1 trilhão e 600 bilhões de reais. O Metrô Rio promove amanhã a campanha Meu Pai Tem Nome, que vai oferecer exames de DNA e orientação jurídica gratuita na Estação Carioca, no centro. Os atendimentos serão realizados das 9 da manhã às 3 da tarde no mezanino do Acesso B, na Avenida Chile. A campanha da Defensoria Pública do Estado também oferece reconhecimento voluntário de paternidade e ou maternidade, inclusive por vínculo socioafetivo. Os resultados dos exames serão entregues no dia 15 de agosto, durante o dia D da campanha, no estádio de São Januário, em São Cristóvão. Próximo informativo, às 11 horas. 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
2: A feira Carioquíssima está de volta à Urca neste fim de semana. O evento reúne estandes de moda, arte, tatuagem, gastronomia, música ao vivo, além de espaço kids com brincadeiras para a criançada, garantindo diversão para toda a família. A entrada é gratuita. A feira Carioquíssima acontece neste fim de semana na Praia Vermelha, das 2 da tarde às 10 da noite.
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Agora 10 horas, 4 minutos, o meu boa noite todo especial pra você. Está começando a melhor playlist do seu final de noite. Está entrando no ar o Love Songs aqui na JBFM, com aqueles clássicos da música internacional, com canções que eu tenho certeza vão tocar seu coração, mexer com a sua emoção. A gente vai iniciar essa viagem trazendo Madonna, a música Take a Bow. Também teremos muitas informações importantes, muitas notícias relevantes. Convido você a ficar comigo, Maurício Berger, até a meia-noite, nesse clima super gostoso, aqui na JBFM.

O Love Songs começou muito bem hoje. Madonna, Take a Bow. Também Deborah Laws, Very Special. Tivemos o Seal com Kiss from a Rose. E essa aí, Sérgio Mendes, a música Never Gonna Let You Go. Agora 10h22, uma noite bem especial, bem gostosa pra você, com muito romantismo, aqui na JBFM. É o Love Songs.

0: A gente curtiu I Never Cry com Alice Cooper e ainda Blue Magic, a música Sideshow.
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5: Agora 10 horas 34 minutos. Que bom que você está aqui comigo.

Esse é o momento mais romântico do seu dia. A hora de você curtir o Love Songs aqui na JBFM. A hora de curtir Al Jarreau. Depois de tudo, boa noite pra você. E muito obrigado pela sua companhia.

E me encantou e encantou você que está curtindo a nossa programação. Também tivemos Duran Duran com Ordinary World, Michael Jackson e One Day in Your Life. Agora faltam 13 minutos para as 11 horas. Essa também é uma pedrada, como diz a turma lá do chat.

Você está no Love Songs, você está na JBFM, curtindo essas músicas que fazem você voltar ao passado, você lembrar de momentos especiais, de pessoas importantes. Muitas emoções, sem dúvida nenhuma.

0: You Make Me Feel Brand New. A saudade com o grupo Stylistics. Prepare-se, porque a nossa noite é sempre assim, com essas músicas super especiais, com esses clássicos internacionais. E você, eu tenho certeza, vai viajar comigo.
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0: O Brasil vai retomar as negociações com os Estados Unidos para tentar reduzir as alíquotas do tarifaço e ampliar a lista de produtos isentos. A informação foi dada hoje pelo ministro do Desenvolvimento, Indústria, Comércio e Serviços, Márcio Elias Rosa. Segundo ele, o governo também pretende rediscutir o mérito das medidas, mas considera essa possibilidade pouco provável. O tarifaço imposto pela Casa Branca prevê alíquota de até 37,5% sobre produtos brasileiros. O Rio vai ter uma sexta-feira de sol com chuva de manhã e diminuição das nuvens à tarde. Segundo o Instituto Nacional de Meteorologia, as temperaturas variam entre a mínima de 18 e a máxima de 26 graus. Próximo informativo, à meia-noite. 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
0: Agora 11 horas mais 5 minutos. Ótima noite para você.

músicas inesquecíveis, saudades, uma mais gostosa do que a outra. Tudo isso aqui no Love Songs da JBFM. Ótima noite para você. Agora, 11:12.

Gino Vanelli, Living Inside Myself. Também More Than Words, canção com Extreme, James Ingram. E a orquestração do maestro Quincy Jones, Just Once. Laughter in the Rain, Neil Sedaka, agora 11h20. Uma noite super romântica pra você aqui na JBFM. Aqui no Love

0: também Joy Esposito, Lady, Lady, Lady e Bell, The House Martins. Eu volto já já trazendo mais música pra você.
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0: Agora 11:35. Ótima noite para você.

Esse é o nosso encontro com a saudade. É o Love Songs da JBFM. Faltam 18 minutos para meia-noite. A vez de Cyndi Lauper.

a cantora Cyndi Lauper e a música True Colors. Survive com Jim Buffett. E ainda o encontro de Roberta Fleck e Peebo Bryson. Tonight I celebrate my love. Aqui no Love Songs da JBFM, faltando 14 para meia-noite.

FM, faltando 7 minutos para meia-noite. Essa ainda não é a última de hoje, mas o Love Song está quase no final. O som do Berlin.

0: Nexus, Burning cantou Take My Breath Away, Say You Love Me, o romantismo do grupo Simply Red, e também Kiss and Say Goodbye, o som do Manhattans.
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2: A Anvisa suspendeu hoje a distribuição, comercialização e o uso de um lote do medicamento Paramol 750mg após identificar comprimidos com sinais de contaminação por bolor. A medida atinge todas as unidades do lote 11, 40, 53 das embalagens com 200 comprimidos fabricadas pela empresa Belfar Limitada. O Paramol é indicado para o tratamento da febre e para o alívio de dores leves e moderadas. O presidente Lula sancionou hoje o projeto de lei que destina até 3% da arrecadação das apostas esportivas, as chamadas bets, a um fundo da Polícia Federal. Lula sancionou a lei em cerimônia no Palácio do Planalto, que contou com a presença do ministro do Planejamento, Bruno Moretti, e do diretor-geral da Polícia Federal, Andrei Rodrigues. O valor será distribuído para áreas estabelecidas em lei, como Seguridade Social, ou seja, Saúde, Educação e Previdência. Próxima edição do nosso JB Notícias, a 1h. Outras notícias você confere também no nosso site, jb.fm.
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Nessa sexta-feira, sextou. E a gente fecha o mês de julho hoje, hein? Que você passe um dia bem legal, um dia bem feliz, bem gostoso de ser vivido. Eu, Maurício Berger, continuo com você até uma hora da manhã. Tem muita música bacana ainda pra gente curtir. Na nossa madrugada, sempre muito musical aqui na JBFM. Agora tem o

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1: 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Agora 18h18.

Vision of Love, Mariah Carey, Still Commodores, Skank Dois Rios e What's Up, o som do Four Non Blondes. 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Agora, 12:21.

0: Run. Valeu, intervalinho chegando, 12:32, bom dia.
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0: Agora 12:34, uma sexta-feira ótima pra você.

Foi a Cássia Eller cantando O Segundo Sol. Também John Secada mandou Angels, Shattered Dreams, o Johnny Hates Jazz. Também Frank Valiant, Four Seasons, My Eyes Adorn You. Você está na JBFM, música e informação do seu jeito, faltando 11 para uma.

0: Tevin Campbell e a música Can We Talk. Eu quero deixar aqui meu beijo carinhoso com você, meu abraço todo especial. Já já tem mais uma edição do JB Notícias, mas eu já vou me despedir, deixar o meu desejo de que essa sexta-feira seja bem bacana, que você viva um dia muito feliz, que coisas boas aconteçam para você. Obrigado pelo carinho da sua companhia. A madrugada continua com muita música aqui na JBFM e você curtindo tudo isso. Valeu, passe uma sexta-feira bacana e logo mais às 10 horas estaremos juntos para mais um Love Song.
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0: A concessionária Elo Rio intensificou as obras de recuperação da pista de descida da Serra de Petrópolis, na BR-040. Os trabalhos incluem a substituição de placas de concreto danificadas e a correção de irregularidades no pavimento. As intervenções fazem parte do primeiro ano da concessão da rodovia e devem ser concluídas até novembro de 2026. As equipes atuam de segunda a sábado em trechos sinalizados, com espaçamento entre as frentes de serviço para garantir a circulação dos veículos. O governo do Paraguai convocou nesta quinta-feira o embaixador do Brasil em Assunção para entregar uma nota oficial após declarações do presidente Lula sobre a guerra da Tríplice Aliança. O chanceler paraguaio Rubén Ramírez afirmou que o país vai defender a dignidade e os interesses do Paraguai. A reação ocorre após um discurso de Lula em que o presidente mencionou o conflito ao falar sobre investimentos em defesa. Próximo informativo às 6 da manhã. 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

0: som do Air Supply, A Lot of Love. Gloria Estefan, Don't Wanna Lose You. Marina Lima, No Escuro. 6:02, bom dia. Eu sou Christian Ferraz, nós seguimos juntos até às 10.
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0: A Receita Federal realiza na próxima semana um leilão eletrônico de mercadorias apreendidas ou abandonadas em São Paulo. Entre os itens estão iPhones, notebooks, videogames, veículos e roupas. As propostas poderão ser enviadas até às 8 da noite de segunda-feira, exclusivamente pelo portal ECAC. A sessão pública de lances está marcada para as 10 da manhã de terça-feira, 4 de agosto. A arrecadação do governo federal com impostos, contribuições e demais receitas chegou a 264 bilhões e 400 milhões de reais em junho deste ano. Os números foram divulgados pela Receita Federal. Esse é o maior valor já registrado para o mês de junho desde o início da série histórica em 1995. Ao todo, no primeiro semestre deste ano, a Receita arrecadou 1 trilhão e 600 bilhões de reais. Próximo informativo às 7 horas, o painel JB, primeira edição.
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0: Savage Garden, Truly, Madly, Deeply. Agora 6h22.
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0: Ana Carolina, quem de nós dois? Agora 6:40. Muito bom dia.
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0: 6:42.
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0: For That. Agora faltam 3 minutos para as 7.
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9: 7 horas, sexta-feira, 31 de julho. Eu sou Christian Ferraz, esse é o Painel JB, primeira edição. Vamos aos destaques de hoje. STF autoriza inquérito para investigar suspeitas envolvendo filho de Lula. Operação resgata 89 trabalhadores em Minas Gerais. Metrô Rio oferece exames de DNA gratuitos. Tereza Cristina admite pela primeira vez possibilidade de ser vice de Flávio Bolsonaro. Paraguai convoca embaixador do Brasil após declarações de Lula sobre guerra da Tríplice Aliança. Os detalhes agora no Painel JB, primeira edição.
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9: E o repórter Carlos Eduardo Cardoso traz pra gente a partir de agora as principais informações do trânsito. Bom dia, Cadu.
11: Bom dia, Christian, ouvintes da JB. Iniciamos agora a cobertura de trânsito. Nesta manhã de sexta-feira, o Centro de Operações da Prefeitura informa de um acidente na Linha Vermelha, na altura da Washington Luiz. Também registros de acidente na Avenida Brasil, na altura de Cordovil, também um pouco mais à frente, em Bom Sucesso. Tem retenção, inclusive, a partir de Irajá, em trechos da Avenida Brasil, até a altura de Olaria. Retenção também na altura da linha amarela, pista central e lateral. A partir do canal do Cunha, boa movimentação para quem segue em direção ao centro na Avenida Brasil, passando por Manguinhos e Benfica em direção ao centro da cidade. A movimentação é boa também no acesso ao gasômetro e à ponte Rio-Niterói. Carlos Eduardo Cardoso para JBFM.
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0: Marisa Monte, Nando Reis, pra você guardei o amor. Simply Red for your babies.
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0: O governo do Paraguai convocou o embaixador do Brasil em Assunção para entregar uma nota oficial após declarações do presidente Lula sobre a guerra da Tríplice Aliança. O chanceler paraguaio Rubem Ramírez afirmou que o país vai defender a dignidade e os interesses do Paraguai. A reação ocorre após um discurso de Lula em que o presidente mencionou o conflito ao falar sobre investimentos em defesa. JBFM 711.
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0: Alan Parsons, Eye in the Sky, Steve Wonder, For Your Love, agora 7h20, bom dia.
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3: A pista lateral da Avenida Brasil está interditada no sentido Zona Oeste, na altura de Bom Sucesso, por conta de um ônibus pegando fogo nesse trecho da via. Há um desvio feito no local por uma via transversal à Avenida Brasil. Quem segue no sentido Zona Oeste tem como opção a pista central, tem boa movimentação, livre movimentação nesse trecho, nesse momento, na Avenida Brasil. A linha vermelha é um caminho alternativo em direção à Baixada Fluminense. Trânsito intenso na Marechal Rondon, em direção ao centro, boas condições no final do percurso da Grajaú Jacarepaguá, sem grande dificuldade no restante do deslocamento do Grajaú em direção ao centro, passando pela Teodoro da Silva, Professor Manuel de Abreu, Avenida Rei Pelé e também Teixeira Soares. Carlos Eduardo Cardoso para a JBFM.
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0: A concessionária Elo Rio intensificou as obras de recuperação da pista de descida da Serra de Petrópolis na BR-040. Os trabalhos incluem a substituição de placas de concreto danificadas e a correção de irregularidades no pavimento. As intervenções fazem parte do primeiro ano da concessão da rodovia e devem ser concluídas até novembro de 2026. As equipes atuam de segunda a sábado em trechos sinalizados.
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0: O Rio vai ter uma sexta-feira de tempo instável, com possibilidade de chuva fraca. Segundo o Instituto Nacional de Meteorologia, a temperatura máxima deve chegar aos 26 graus. JBFM 7:25.
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1: A Receita Federal realiza na próxima semana um leilão eletrônico de mercadorias apreendidas ou abandonadas em São Paulo. Entre os itens estão iPhones, notebooks, videogames, veículos e roupas. As propostas poderão ser enviadas até às 8 da noite de segunda-feira, exclusivamente pelo portal ECAC. A sessão pública de lances está marcada para as 10 da manhã de terça-feira, 4 de agosto. JBFM, são 7h32, bom dia.
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0: O som do Mr. Broken Wings, agora 7h40.
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0: A arrecadação do governo federal com impostos, contribuições e demais receitas chegou a 264 bilhões e 400 milhões de reais em junho deste ano. Os números foram divulgados pela Receita Federal. Esse é o maior valor já registrado para o mês de junho desde o início da série histórica em 1995. Ao todo, no primeiro semestre deste ano, a Receita arrecadou 1 trilhão e 600 bilhões de reais. JBFM 744.
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1: O ministro do Supremo Tribunal Federal, André Mendonça, autorizou a abertura de um inquérito para investigar suspeitas envolvendo Fábio Luiz Lula da Silva,

0: O som do Toto Africa, Lulu Santos, adivinha o quê? Ainda por aqui, Adele, Water Under the Bridge, Roxette, abrindo o módulo, It Must Have Been Love. 8 horas, bom dia.
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0: A linha amarela está parcialmente interditada no sentido Fundão, na altura da saída 4, sem função de um acidente envolvendo motociclista. Tem congestionamento maior no sentido Fundão em função dessa ocorrência. Lembrando, quem segue em direção à linha vermelha tem opção a partir da Praça do Pedágio circular pela faixa seletiva, pela faixa reversível, melhor dizendo, da linha amarela em direção ao Fundão. Ainda segue interditada a pista lateral da Avenida Brasil, na altura de Bonsanto, parcialmente interditada. Agora já uma faixa liberada ao tráfego nesse trecho, na altura da estação do BRT Hospital de Bom Sucesso. Um ônibus pegou fogo. O fogo já foi controlado, resta apenas a carcaça do ônibus no local. Bombeiros ainda estão atuando nesse trecho, assim como agentes da Sete Rio. Como falei, uma faixa da pista lateral sentido Zona Oeste interditada, a circulação normal pela pista central em direção à Zona Oeste. Quem segue para a Baixada deve optar pelo caminho da linha vermelha. Carlos Eduardo Cardoso para JBFM.
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10: Olá, amigos da JBFM. Vasco e Fluminense começam amanhã a decidir uma vaga para a fase quartas de final da Copa do Brasil. Quem avançar vai faturar R$4 milhões por chegar à próxima etapa. Thiago Mendes está fora do clássico, suspenso. Barros está de volta ao Vasco. No Fluminense, muitos desfalques. Thiago Silva, Freitas, James, Medjan, todos machucados, mas Arana e Castilho estão de volta. O Flamengo busca a renovação de contrato do chileno Eric Pulgar. Há um impasse. O Brunegro volta a campo dia 9 de agosto para enfrentar o Vitória pelo Campeonato Brasileiro. O Botafogo espera contar com Júnior Santos no clássico com o Fluminense no dia 8 no Nilton Santos. Eu sou o Fábio Azevedo e volto no Painel JB, segunda edição, por Dentro do Jogo, e desejo a você uma excelente sexta.
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1: O governo da Espanha anunciou o envio de soldados das Forças Armadas para reforçar a segurança em Ceuta, no norte da África. A medida foi tomada após a entrada em massa de imigrantes vindos do Marrocos. Centenas de pessoas cruzaram a fronteira, somando-se aos cerca de 1.500 imigrantes que chegaram nos últimos dias. Ao menos 19 pessoas morreram afogadas ao tentar alcançar o território espanhol. JBFM, são 8:13.
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0: 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Duran Duran, Too Late Marlene. Vanessa da Mata, Só Você e Eu. Bom dia, são 8h20 agora.
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3: A pista lateral da Avenida Brasil voltou a ser interditada no sentido Zona Oeste, na altura da estação do BRT Hospital de Bom Sucesso. Mais cedo um ônibus pegou fogo, bombeiros já apagaram as chamas, mas ainda tem um trabalho de limpeza e remoção da carcaça desse ônibus. Seguindo em direção à Zona Oeste, utilize a pista central da Avenida Brasil. Em direção à Baixada, faça o deslocamento pela pista, pela linha vermelha nesse momento. A movimentação já é melhor na linha amarela, no sentido Fundão, na altura da saída 4. Mais cedo teve um acidente, ainda há retenção um pouco mais à frente em função do acesso à Avenida Brasil, também a linha vermelha. Movimentação intensa no gasômetro, também na Francisco Bicalho, em direção à Praça da Bandeira, sem grande dificuldade. Trânsito lento na Presidente Vargas. Pista lateral, sentido Candelária, na altura do prédio dos Correios, mas boa movimentação na Benedito Hipólito e nos dois sentidos do elevado 31 de março. Carlos Eduardo Cardoso para JBFM.
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0: O Metrô Rio promove hoje a campanha Meu Pai Tem Nome, que vai oferecer exames de DNA e orientação jurídica gratuita na Estação Carioca, no centro. Os atendimentos serão realizados das 9 da manhã às 3 da tarde, no mezanino do acesso B, na Avenida Chile. O atendimento será por ordem de chegada. JBFM 8h24.
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1: A campanha do senador Flávio Bolsonaro do PL anunciou uma nova troca no comando da comunicação da pré-campanha à presidência. O publicitário Duda Lima assume a área no lugar de Alexandre Outramari e Eduardo Fischer, que deixam a equipe após pouco mais de um mês. A mudança ocorre dias depois da exibição de um vídeo com inteligência artificial na convenção do PL. JBFM, são 8h33.
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0: From the Aries Ode to My Family, Javan Oceano, Berlin, Take My Breath Away, JBFM 8:38.
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0: Apesar da ampliação do acesso ao ensino superior nas últimas décadas, concluir uma graduação ainda é uma realidade distante para grande parte da população brasileira. Entre os filhos das famílias que estão entre os 25% mais pobres do país, apenas 1,58% conseguem concluir a universidade. O dado é do novo Atlas da Mobilidade Social, desenvolvido pelo Instituto Mobilidade e Desenvolvimento Social, em parceria com o Prospera Lab. Entre os jovens de classe média, a proporção sobe para 4,17%. Já entre os 25% mais ricos, chega a quase 38%. JBFM, agora 8:42.
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1: A senadora Tereza Cristina, do PP de Mato Grosso do Sul, afirmou que conversou pela primeira vez com o pré-candidato do PL à presidência, Flávio Bolsonaro, sobre uma possível composição de chapa para a eleição de 2026. O encontro aconteceu na última quarta-feira em Brasília. Segundo a senadora, não há decisão tomada e uma eventual aliança dependerá de avaliações políticas e negociações entre os partidos. JBFM, faltam 10 minutos para as 9.
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0: Um clássico na programação da JB, Christopher Cross, Never Be The Same. Cazuza, o nosso amor a gente inventa. Bom dia pra você, faltam 2 minutos pras 9.
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3: Já foi totalmente liberada a pista lateral da Avenida Brasil, sentido Zona Oeste, na altura da estação do BRT Hospital de Bom Sucesso. Mais cedo um ônibus pegou fogo nesse trecho, inclusive a carcaça do veículo já foi retirada do local. Trânsito normalizado nesse ponto da Avenida Brasil. No sentido centro, as dificuldades maiores se concentram em Ramos e Bom Sucesso, em função do fluxo de veículos. A movimentação é intensa nesse momento na linha amarela, principalmente no trecho da Zona Norte, no sentido Fundão, em Jacarepaguá.

0: movimentação intensa em direção à Avenida Ayrton Senna, lenta circulação na Avenida Ayrton Senna, na Gardênia Azul, até a altura da passarela da Gardênia, também próximo da estação do BRT Via Parque, no sentido Orla da Barra, principalmente na pista lateral. Na pista central, apenas redobre a atenção, o carro parado ocupando a faixa de rolamento da direita. A movimentação é boa nos dois sentidos da ponte, segundo a Ecovias Ponte. Eu estou encerrando agora a cobertura de trânsito desta manhã. Obrigado a você, ouvinte, pela sua atenção. Christian, ouvintes da JB, tenham todos uma boa sexta-feira. Carlos Eduardo Cardoso para JBFM.
1: Obrigado, Cadu. Bom dia para você. Bom fim de semana.
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0: Watermelon Sugar. Harry Styles, Watermelon Sugar, Tina Turner, Two People, Ivan Lins, Iluminados. 9:18, bom dia pra você.
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0: Na linha amarela, sentido Barra da Tijuca, trechos com lentidão na Maré e em Água Santa, além da Freguesia, até a chegada à Avenida Ayrton Senna. No sentido Fundão, o trânsito flui bem em toda a via. Na Avenida Ayrton Senna, a pista sentido Orla foi liberada após a retirada de um carro enguiçado na altura do aeroporto de Jacarepaguá. A pista central tem boas condições, mas o trânsito é intenso na pista lateral, desde a curva Chico Anísio. JBFM confirmando, 9:19.
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0: Sixpence, No The Richer, Kiss Me, See You, Stand By Me, JBFM 937.
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0: O presidente Lula sancionou o projeto de lei que destina até 3% da arrecadação das apostas esportivas, as chamadas bets, a um fundo da Polícia Federal. Lula sancionou a lei em cerimônia no Palácio do Planalto, que contou com a presença do ministro do Planejamento e Orçamento, Bruno Moretti, e do diretor-geral da PF, Andrei Rodrigues. O valor será distribuído para áreas estabelecidas em lei, como Seguridade Social, ou seja, Saúde, Educação e Previdência. 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

0: fechar a playlist do painel Alphaville Big in Japan, Cidade Negra, Sombra da Maldade. Agora faltam 2 minutos para as 10.
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0: A Enel Rio informou que normalizou até a noite de ontem o fornecimento de energia para 95% dos clientes afetados pelos fortes ventos. A região sul fluminense foi a mais atingida, principalmente Paraty, Angra dos Reis e Mangaratiba, onde a queda de árvores danificou a rede elétrica e dificultou o trabalho das equipes. O vendaval, com rajadas que passaram dos 100 km por hora, deixou 2 mortos e um pescador desaparecido, além de provocar apagões e interrupções no transporte. Ontem, cerca de 426 mil imóveis ainda estavam sem energia no estado. Foram mais de 800 ocorrências. O painel JB, primeira edição, termina por aqui, depois de ter levado até você os seguintes destaques. STF autoriza inquérito para investigar suspeitas envolvendo Lulinha. Paraguai convoca embaixador do Brasil após declarações de Lula sobre guerra da Tríplice Aliança. Operação Resgate resgata 89 trabalhadores em Minas Gerais. Metrô Rio oferece exames de DNA gratuitos. Tereza Cristina admite pela primeira vez possibilidade de ser vice de Flávio Bolsonaro. O painel JB primeira edição volta na segunda-feira às 7 horas com Alexandre Tavares de volta das férias. Mas você pode ouvir todas as notícias do programa de hoje no nosso podcast. Acesse jb.fm. Eu sou Christian Ferraz, fico por aqui. Abraço, bom fim de semana, 10 horas.
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10:03, prazer estar com você nesta manhã de sexta-feira, 31 de julho de 2026. Eu sou a Jane Mello e te acompanho até as 2 da tarde. 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The Cars Drive.

0: 1982, aqui na programação da JB. Lionel Rich, You Are, Spice Girls, Goodbye, Marcelo Janessi, Felicidade, The Cars, Drive. Bom dia, bom ter você por aqui.
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0: 10:21. 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
12: Mais de 55 milhões de pessoas no mundo convivem com a demência. Ela prejudica a memória e a capacidade de realizar atividades cotidianas. Hábitos como se alimentar com equilíbrio, se exercitar regularmente, dormir bem e manter em dia o check-up médico, forma a receita para preveni-la ou contê-la. Há 35 anos, a MedRio ajuda seus clientes a preservarem a saúde física e mental ao longo dos anos. Depois do check-up completo, em 12 especialidades médicas, cada cliente recebe orientações personalizadas para corrigir fatores de risco diagnosticados e buscar a longevidade saudável. Eu sou Gilberto Ururaí e lembro você, saúde é prevenção. A forma mais elegante e inteligente de cuidar da saúde. E o check-up é desejo daqueles que têm autoestima. Um forte abraço para você.

0: Michael McDonald, Kenny Loggs. Esse é aquele som que atravessou gerações. Clássico do final dos anos 70 que nos envolve até hoje. What a Fool Believes, the Doobie Brothers. A sequência diz I'm Rose, I'm Yours e Legião Urbana, Teatro dos Vampiros.
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0: 10h41.
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0: Network na JB. It's a Mistake. Skank, balada do amor inabalável. Bom dia, 10h58.
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0: Subiu para 34 o número de mortos durante a travessia de imigrantes entre o Marrocos e Ceuta, cidade espanhola no norte da África. Mais de 49 mil pessoas entraram no território espanhol nas últimas 24 horas, segundo o Ministério do Interior da Espanha. A polícia usou gás para afastar a multidão que continua chegando à cidade. Mais de 25 mil imigrantes já retornaram de Ceuta para o Marrocos. A maioria é formada por jovens, mas também há famílias e crianças. Ninguém acertou as 6 dezenas do concurso 3.038 da Mega Sena, sorteado nesta quinta-feira. O prêmio principal acumulado chega a 100 milhões de reais para o próximo sorteio. Os números sorteados foram 30, 35, 38, 39, 46 e 50. 41 apostas acertaram a quina e vão receber cerca de 64 mil reais cada. Já a quadra teve 2.549 ganhadores, com prêmio de cerca de 1.700 para cada aposta. O próximo sorteio será no domingo. 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
0: A Avenida Brasil está liberada no sentido Zona Oeste, após um ônibus pegar fogo na altura da estação de BRT Hospital de Bom Sucesso. O trânsito tem boa movimentação no trecho. No Catumbi, uma faixa da Avenida 31 de Março está ocupada no sentido Laranjeiras devido a um caminhão enguiçado. A Sete Rio atua no local. Próxima informativa ao meio-dia. 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

0: 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Sade Paradise. The Weekend Overnight, Kid Abelha Grande Hotel e Bob Seger. Shame on the Moon.
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0: A fábrica Bering, na zona portuária do Rio, promove neste sábado o Circuito Interno Bering. Todo primeiro sábado do mês, o espaço abre as portas para uma programação que reúne ateliês de arte, gastronomia, música ao vivo e outras experiências culturais. A entrada é gratuita. O Circuito Interno Bering acontece neste sábado, das 10 da manhã às 7 da noite. A fábrica Bering fica na rua Orestes, número 28, no Santo Cristo.
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0: 11:19.
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0: irmãos Billy e Bob, da JB, a dupla Alessi, 1977. All for Reason, Fábio Júnior, Cássio Caçador. Bom dia, 11h37 no Rio.
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0: O álbum What's Going On, obra-prima de um dos maiores nomes da música soul, Marvin Gaye, Mercy, Mercy, Mercy. 11h59.
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0: A partir deste sábado, a gasolina vendida no Brasil passa a ter 32% de etanol em sua composição. Antes, o percentual era de 30%. Medida terá validade de 180 dias, com possibilidade de prorrogação por igual período. Segundo o governo, a mudança leva em conta o aumento dos custos dos combustíveis fósseis em meio à escalada da guerra no Oriente Médio. Um terremoto de magnitude 5,6 foi registrado na noite de ontem, próximo à fronteira entre o Peru e o Brasil. Segundo o Serviço Geológico dos Estados Unidos, o tremor ocorreu perto da cidade peruana de Pucallpa, a 60 quilômetros da divisa com o Acre. O abalo teve profundidade de 145 quilômetros, o que reduz a possibilidade de danos. Não há registro de que o terremoto tenha sido sentido do lado brasileiro. Próxima informativa, uma hora. 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

0: Simple Red na JB. Stars. Antes você ouviu frente à releitura do clássico Bizarre Love Triangle, balada em parceria com Jorge Vercillo, Algo Me Diz. Meio-dia e 21.
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0: Em Santa Teresa, uma faixa da rua Professor Maurício Santos está ocupada na altura da rua Cosme Velho, devido a um incêndio em um carro. A Sete Rio atua no local e o trânsito tem boas condições no trecho. Na Zona Norte, a Avenida Pastor Martin Luther King Jr. está liberada após ocorrência policial na altura da estação de metrô Engenheiro Rubens Paiva.
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0: Meio-dia e 23.
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0: As melhores músicas nacionais e internacionais estão aqui na JBFM. Stevie Wonder, I Just Called to Say I Love You. Lulu Santos, Aviso aos Navegantes. Meio-dia e 41.
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0: Thousand Maniacs da JB, a regravação do clássico More Than This da banda britânica Roxy Music. Excelente tarde pra você, 1:01.
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0: Mensagens e documentos obtidos pela Polícia Federal indicam que as negociações para a compra de um apartamento de luxo pelo senador Jax Wagner, do PT da Bahia, continuaram mesmo após a Operação Complice Zero em 2025. A operação resultou na primeira prisão do banqueiro Daniel Vorcaro. Localizado no Horto Florestal, o imóvel está avaliado em 2.450.000

0: 50 mil reais. As informações foram divulgadas após o ministro André Mendonça, do Supremo Tribunal Federal, retirar o sigilo do caso. A direção nacional do PP decidiu manter neutralidade e barrou a tentativa da senadora Tereza Cristina, do Mato Grosso do Sul, de ser candidata a vice na chapa de Flávio Bolsonaro, do PL. A decisão foi tomada por maioria após consultas aos diretórios estaduais. Tereza Cristina havia informado a aliados que estava disposta a aceitar a indicação e tentar reverter a posição já comunicada a Flávio pelo presidente do partido, Ciro Nogueira. Próxima informativa às 14h. 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

meio do JB do Brasil aqui na JBFM. Ivan Lins, Vitoriosa, amanhã tem, amanhã e domingo de 9 ao meio-dia, o melhor da música nacional. 1:13.

programação da JBFM, um dos quatro integrantes da lendária Beatles, George Harrison, My Sweet Lord, Bruno Mars, Too Good to Say Goodbye.

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2: A Feira Carioquíssima está de volta à Urca neste fim de semana. 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A entrada é gratuita. A Feira Carioquíssima acontece neste fim de semana na Praia Vermelha, das 14h às 22h.
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2: 1h24.
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0: Tears for Fears na JBFM Twice for the Younger Heart. Adriana Calcanhoto, mais feliz. Boa tarde, 1h42.
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0: Na JBFM Queen, I Want to Break Free, Titãs pra Dizer Adeus. Olá, ótima tarde pra você ouvindo a JBFM. Seja bem-vinda, seja bem-vindo. Vamos juntos até às 6 da tarde. Eu sou o Kelly Muniz e te faço companhia a partir de agora, nesta sexta-feira, 31 de julho de 2026. Ótima tarde, ótima sexta.
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0: A concessionária informou que o trabalho de normalização entrou na fase mais complexa, com a reconstrução de trechos da rede danificados pelo temporal. Mais de 2 mil profissionais atuam em uma força-tarefa para restabelecer o fornecimento da luz. O ex-zagueiro Franco Baresi, ídolo do Milan e da seleção italiana, morreu ontem aos 66 anos. A notícia foi confirmada pelo clube italiano, onde ele atuou durante toda a carreira e exerceu o cargo de vice-presidente honorário desde 2020. Baresi conquistou 6 títulos do campeonato italiano e 3 Copas dos Campeões pelo Milan. Na seleção, foi campeão mundial em 1982 e vice-campeão em 1994. O clube não divulgou a causa da morte. Próximo informativo às 3 horas. Outras notícias também no nosso site jb.fm.
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0: 2:05.
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0: Na JBFM, Phil Collins, You'll Be in My Heart, Take That Back for Good. 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
0: Os motoristas que trafegam pela ponte Rio-Niterói encontram lentidão no sentido Niterói, da Grande Reta ao pedágio, por conta da operação técnica no vão central, já encerrada. O tempo de travessia está em 27 minutos. Já no sentido Rio, retenções na saída para a Avenida Brasil. O tempo de travessia está em 16 minutos. E na linha amarela em direção à Barra, trânsito lento da Avenida Bento Ribeiro Dantas ao acesso 8 em Bom Sucesso. No sentido Fundão, trânsito intenso da saída 5 em Del Castilho até a saída 8 em Bom Sucesso.
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0: 2h26.
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0: Jimmy Cliff, I Can See Clearly Now, Roupa Nova, Dona. Você está na JBFM 2h42. Boa tarde.
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0: Pliny John Legend, Entre Olhares, JBFM, 2h59.
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0: Israel anunciou hoje que só deixará a faixa de Gaza quando o grupo extremista Hamas se submeter a um desarmamento genuíno. A declaração foi feita por um oficial das forças israelenses à agência Reuters. Até o momento, a informação não foi confirmada pelo governo de Israel. O anúncio ocorreu horas após o Hamas aceitar a proposta de acordo feita por mediadores para entregar suas armas. O Ministério da Educação divulgou a proposta de acordo feita por mediadores para entregar suas armas. O Ministério da Educação divulgou

0: para estudantes em instituições privadas de ensino superior. Próximo informativo às 4 horas, outras notícias também no nosso site jb.fm.
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0: W Looking at My Girl, Michael Bublé, Home. 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
0: 3:19.
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10: Olá, tudo bem? Lideranças, clientes e profissionais da construção civil vão estar reunidos para um networking qualificado no G+P Conexões. O encontro será no dia 4 de agosto, a partir das 17 horas, no Teatro Prio, no Jockey Club. O evento vai contar com as participações do jornalista, historiador e escritor Tiago Gomide e do antropólogo Michel Alcoforado. 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Eu fico por aqui e até amanhã.
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0: Mary Hall and John Oates na JBFM, Series and Soul, Duran Duran, Matter of Feeling. Agora 3h38.
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0: Revival, Have You Ever Seen the Rain? Lighthouse Family, Hi! 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
0: A busca do senador e candidato à presidência da República, Flávio Bolsonaro, do PL, por um vice para sua chapa, seguirá até o dia 5 de agosto. Mais cedo, o PP anunciou que manterá neutralidade nas eleições presidenciais e barrou a tentativa da senadora Tereza Cristina de ser candidata a vice na chapa. Flávio agradeceu à senadora por ter aceitado o convite e afirmou que respeita a decisão do partido de permanecer neutro na disputa ao Palácio do Planalto. A Prefeitura de São Gonçalo, na região metropolitana do Rio, iniciou nesta semana o patrulhamento da Guarda Municipal com agentes armados. Ao todo, 64 guardas municipais realizaram o processo de formação e estão aptos a utilizar o armamento durante o serviço. Equipes da Ronda Ostensiva Municipal Urbana, a força de elite do órgão, passam a atuar no patrulhamento ostensivo nas principais vias de São Gonçalo e em locais de grande circulação de pessoas.
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0: 4:03.
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0: Os ganhadores da promoção Enel Festival de Inverno para o dia 2 de agosto foram Thalita de Souza Lopes Carvalho e Marina Mota Gouveia Vidal. Thalita e Marina, parabéns. Bom Enel Festival de Inverno. Lembrando que seus convites são válidos para o dia 2 de agosto, domingo.
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0: Rod Stewart, Forever Young, Gilberto Gil, Drão, JBFM 4:20.
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0: Na Avenida Dom Helder Câmara, os motoristas que seguem em direção à Cascadura encontram trânsito intenso ao longo da via. Já no sentido Benfica, retenções no trecho entre Pilares e Del Castilho. E na ponte Rio-Niterói, o sentido Niterói tem lentidão dos acessos ao pedágio. O tempo de travessia está em 30 minutos. Já no sentido Rio, o trânsito está congestionado na saída para a Avenida Brasil. Com isso, o tempo de travessia está em 15 minutos.
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0: James Blunt, Carry You Home. 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
0: 4h41.
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0: FM, você ouviu The Barge com Rhythm of the Night. Teve ainda Léo Jaime com Preciso Dizer Que Te Amo. Agora 4h58, a seguir você confere o Painel JB, segunda edição, aqui na JBFM, em instantes.
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0: 2026, o painel JB segunda edição traz hoje os seguintes destaques. Ponte Rio-Niterói terá interdições neste fim de semana para meia maratona. Governo paraguaio se reúne com o embaixador brasileiro e manifesta repúdio após fala de Lula. Nicolas Ferreira é condenado a indenizar o PT em R$20 mil por post nas redes. Flávio Bolsonaro diz respeitar decisão do PP sobre Tereza Cristina e permanece busca por vice. Sobe para 57 o número de imigrantes mortos que tentaram chegar à Espanha.
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0: As informações com a Ana Rodrigues. Boa tarde, Ana.
3: Boa tarde, Kelly, ouvintes da JBFM. A previsão para hoje à noite é de céu nublado a parcialmente nublado, sem chuva, ventos moderados, temperatura estável. Máxima para as próximas horas de 23 graus. Retenções na Avenida Salvador Allende, na altura do BRT Ilha Pura, no sentido Transolímpica, devido a um caminhão enguiçado. Ponte lenta na saída para a Avenida Brasil, travessia em 18 minutos. Sentido Niterói, lento dos acessos ao pedágio, travessia em 27 minutos. Ana Rodrigues para JBFM.
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0: John Secada, Angel, Madonna, Rain, abrindo o Painel JB, segunda edição desta sexta-feira.
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0: O embaixador brasileiro José Antônio Marcondes de Carvalho recebeu hoje uma nota de repúdio durante uma reunião com autoridades do Paraguai. Ele foi convocado pelo governo paraguaio após declarações do presidente Lula sobre a guerra da Tríplice Fronteira. No comunicado, o Paraguai afirma que os dois países são irmãos e cita um caminho para fechar definitivamente as feridas da guerra. A nota também pede a devolução de armas e troféus de guerra que ficaram com o Brasil após a vitória no conflito no século XIX. JBFM 5 e 12.
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0: Sade, Smooth Operator, Beto Guedes, O Sal da Terra, JBFM 519.
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2: Linha amarela no sentido Fundão com trânsito lento do acesso 6 Maria da Graça, saída 9A Avenida Brasil. No sentido Barra, lentidão da Avenida Bento Ribeiro Dantas ao acesso 6 Maria da Graça. Boas condições na autoestrada Lagoa Barra na altura da Juatinga. Trânsito intenso nas duas direções da Avenida Armando Lombardi no trecho com a Avenida Ministro Ivalins. Avenida das Américas com grande movimentação no trecho BRT Bosque Marapendi, principalmente em direção ao Recreio. Ana Rodrigues para JBFM.
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1: O deputado Nicolas Ferreira, do PL de Minas Gerais, foi condenado pela Justiça do Distrito Federal a pagar R$20 mil em danos morais ao Partido dos Trabalhadores. A medida envolve uma publicação nas redes sociais em que o parlamentar chama a sigla PT de Partido dos Traficantes. Na decisão, o juiz Wagner Pessoa Vieira afirma que a expressão ultrapassou os limites da crítica política e associou o partido ao tráfico de drogas, sem apresentar qualquer base factual. JBFM 5:32.
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0: expanda o balé com Only When You Leave, Seal for the Love of You e Lulu Santos. Também, JBFM 5:41.
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0: Subiu para 57 o número de mortos durante a travessia de imigrantes entre o Marrocos e Ceuta, cidade espanhola no norte da África. Mais de 49 mil pessoas entraram no território espanhol nas últimas 24 horas, segundo o Ministério do Interior da Espanha. A polícia usou gás para afastar a multidão que continua chegando à cidade. Mais de 25 mil imigrantes já retornaram para o Marrocos. A maioria é formada por jovens, mas também a famílias e crianças. Os centros de acolhimento da cidade estão superlotados. JBFM, 15 para as 6.
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1: O ator espanhol Manolo Solo morreu nesta quinta-feira, aos 62 anos. A informação foi confirmada pela Academia de Cinema da Espanha. Segundo o comunicado, Solo foi vítima de um câncer. Ele ficou conhecido mundialmente ao interpretar o personagem Garcês, um dos soldados do Capitão Vidal no filme O Labirinto do Fauno, do diretor Guillermo del Toro, e vencedor de 3 Oscars. Um dos últimos trabalhos de Manolo Solo foi a série A Anatomia de um Momento, de 2025. JBFM, faltam 9 para as 6.
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0: Paul McCartney, Michael Jackson, Sei Sei Sei, Marisa Monte com Beija Eu e ainda Kelly Clarkson, Breakaway, JBFM 5:58.
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2: Na Lagoa, trânsito com retenções nas avenidas Borges de Medeiros e Epitácio Pessoa em direção ao Rebouças. Movimentação no túnel Rebouças intensa nos dois sentidos. Autoestrada Lagoa Barra com tráfego intenso nas duas direções, na altura do Fashion Mall. Trânsito intenso com pontos de retenção na Avenida Padre Leonel Franca. A movimentação na Rua Jardim Botânico é intensa principalmente em direção à Gávea, na altura da Rua Pacheco Leão. Ana Rodrigues para JBFM.
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0: Azevedo de volta na próxima segunda-feira no Painel JB, primeira edição por dentro do jogo, e desejo a você um excelente fim de semana.
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0: Robbie Williams, Phil, Roberta Campos e Nando Reis, de Janeiro a Janeiro e Oasis Wonderwall, JBFM 6:17.
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2: A linha amarela no sentido Barra está com trânsito lento da Vila do João, acesso 7 Bom Sucesso, e também no sentido Barra, lento do acesso 5 Del Castilho ao acesso 4 Pilares. Em direção ao Fundão, lentidão do acesso 5 Del Castilho à saída 9B Avenida Brasil. Na Avenida Brasil, lentidão em ambos os sentidos no trecho de Benfica. Boa movimentação na Avenida Rodrigues Alves, na altura da rodoviária Novo Rio. Ana Rodrigues para JBFM.
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0: A Ponte Rio-Niterói terá um esquema especial de trânsito para a realização do Desafio da Ponte 2026 neste fim de semana. As primeiras interdições começarão às 10 da noite deste sábado, dia 1º, quando duas faixas em cada sentido serão bloqueadas para a montagem da estrutura da meia maratona. Às 5 da manhã de domingo, uma terceira faixa será interditada entre o Mocanguê e a Praça do Pedágio, nos dois sentidos da via. A previsão da concessionária Ecovias Ponte é que o tráfego seja totalmente restabelecido até o meio-dia, após o encerramento da prova. JBFM 6:21.
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1: A partir deste sábado, a gasolina vendida no Brasil passa a ter 32% de etanol em sua composição. Antes, o percentual era de 30%. A medida terá validade de 180 dias, com possibilidade de prorrogação por igual período. Segundo o governo, a mudança leva em conta o aumento dos custos dos combustíveis fósseis em meio à escalada da guerra no Oriente Médio.
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1: O dólar subiu 0,23% e fechou a R$ 5,47 para a venda. O euro baixou 0,23% e foi negociado a R$ 6,09. A Bovespa encerrou o pregão com queda de 0,43% aos 131.586 pontos. JBFM 6,31.
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0: Simply Red Sunrise, Daniel Ponter, Bad Day, Kid de Abelha, Como Eu Quero, JBFM 6:38.
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0: O Rock in Rio anunciou uma nova data de venda de ingressos para todos os dias da edição deste ano. Quem ainda não garantiu os ingressos terá mais uma oportunidade no dia 6 de agosto, a partir do meio-dia, pelo site da Ticketmaster. A organização afirma que essa será a última chance para garantir a compra para qualquer dia do festival. O ingresso custa R$ 870,00 a inteira e R$ 435,00 a meia. O Rock in Rio acontece nos dias 4, 5, 6, 7, 11, 12 e 13 de setembro, na Cidade do Rock, na zona sudoeste do Rio. JBFM 6:39.
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1: A Grécia ordenou hoje a retirada preventiva de moradores de parte de um subúrbio a oeste de Atenas por conta dos incêndios florestais que atingem a região. Um porta-voz dos bombeiros afirmou que a agência AFP, que 4 aviões-tanques, 5 helicópteros e mais de 100 agentes foram mobilizados para o combate às chamas em Chiardini. Desde o início da semana, a Grécia enfrenta uma sequência de incêndios. Só nas últimas 24 horas, os bombeiros identificaram 51 novos focos. JBFM, faltam 9 para as 7.
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0: Natalie Imbruglia, Torn, Sam Smith com I'm Not The Only One e Kid Abelha, na rua, na chuva, na fazenda. JBFM 6:59.
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3: Em Vila Isabel, o Boulevard 28 de Setembro está com vários trechos de retenção a partir da Rua Gonzaga Barão. Rua Visconde de Santa Isabel, com tráfego intenso no acesso à Rua Barão do Bom Retiro. O viaduto Santiago Dantas está com retenção em direção ao centro. Rua Pinheiro Machado, com trânsito lento entre os viadutos Santiago Dantas e Engenheiro Noronha, em direção ao centro. A movimentação no túnel Santa Bárbara está intensa, tanto no sentido Catumbi quanto em direção a Laranjeiras. Ana Rodrigues para JBFM.
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0: Argentina, que viaja para Genebra para receber um prêmio importante, e ali ela comete um ato impulsivo contra a própria vida, que desencadeia uma inesperada aquafobia, pânico de água, né? Aí quando volta para Buenos Aires, ela passa a conviver com esse medo paralisante. Enquanto tenta manter ali a normalidade, ela trava também uma batalha silenciosa, que ninguém parece entender totalmente. O filme constrói uma narrativa de rara sensibilidade sobre reconstrução e vulnerabilidade. E se o filme fala sobre sofrimento invisível, também fala sobre esperança, porque no fim, o amor, né, tem o seu poder de cura e de resgate. Corre pra ver. Tô indo, mas eu volto. Sou Renata Boldrini, com as notícias do cinema.
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0: Charles e Eddie, Would I Lie to You, Cidade Negra Onde Você Mora e ainda Bruno Mars, Love Strain, JBFM 7:20.
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2: Ponte Rio-Niterói com lentidão da reta do cais à saída para a Avenida Brasil. Tempo de travessia para o Rio de 15 minutos. Em direção a Niterói, lentidão da reta do cais ao pedágio. Travessia em 34 minutos. Na Avenida Ayrton Senna na Barra, na altura do Via Parque, trânsito intenso no sentido Orla com retenções em direção à linha amarela. Ana Rodrigues para JBFM.
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0: A Prefeitura do Rio vai aprimorar seus protocolos de previsão de fenômenos climáticos extremos e de alertas após o vendaval desta semana que causou estragos pela cidade. O anúncio foi feito hoje pelo prefeito Eduardo Cavalieri, que afirmou que o município comprará mais sensores de vento para as estações meteorológicas. Atualmente, o Rio conta com 11 estações, 3 delas são administradas pela Prefeitura, 3 pelo Instituto Nacional de Meteorologia e 5 pela Aeronáutica.
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0: O Rio vai ter um sábado de sol e céu claro, segundo o Instituto Nacional de Meteorologia. A temperatura deve ficar entre a mínima de 15 e a máxima de 29 graus. JBFM 7:24.
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0: britânica Duran Duran para o clássico de Bob Dylan, Duran Duran com Lay Lady Lay, antes Gloria Estefan Rich e ainda Maria Bethânia, Cheiro de Amor.
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0: O senador e candidato à presidência da República, Flávio Bolsonaro, do PL, segue na busca por um vice para sua chapa até o dia 5 de agosto. Mais cedo, o PP anunciou que manterá neutralidade nas eleições presidenciais e barrou a tentativa da senadora Tereza Cristina de ser candidata a vice na chapa. Flávio agradeceu à senadora por ter aceitado o convite e afirmou que respeita a decisão do partido de permanecer neutro na disputa ao Palácio do Planalto. JBFM 738.
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0: medley, Jennifer Warnes, I've Had the Time of My Life, Adele com Set Fire to the Rain, Ivan Lins, Lembra de Mim, JBFM 758.
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2: Trânsito fluindo bem na Avenida Rei Pelé, na altura da Avenida Professor Manuel de Abreu. A Praça da Bandeira está com trânsito em boas condições. Em Botafogo, a Rua General Severiano está com trânsito lento a partir da Avenida Lauro Sodré, Avenida Venceslau Braz, com retenções no acesso à Avenida Pasteur. Ventos moderados, de acordo com o sistema Alerta Rio, atingiram a região da estação de Marambaia. Os ventos chegaram a 51 km por hora. Ana Rodrigues para JBFM.
0: O painel JB segunda edição termina por aqui, depois de ter levado até você os seguintes destaques. Ponte Rio-Niterói terá interdições neste fim de semana para meia maratona. Governo paraguaio se reúne com o embaixador brasileiro e manifesta repúdio após fala de Lula. Nicolas Ferreira é condenado a indenizar o PT em R$20 mil por post nas redes sociais. Flávio Bolsonaro diz respeitar decisão do PP sobre Tereza Cristina e permanece em busca por vice. Sobe para 57 o número de imigrantes mortos ao tentar chegar à Espanha. Painel JB segunda edição volta na segunda-feira às 5 da tarde. 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

0: Brian Ferry, Slave to Love, Rick Astley, Never Gonna Stop, e Paralamas, você, JBFM 8 e 17. Boa noite. 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Na linha vermelha, os motoristas que seguem em direção à Baixada encontram retenções entre a linha amarela e o acesso à rodovia Washington Luiz. No sentido Rio, o trânsito está intenso ao longo da via. E na ponte Rio-Niterói, o sentido Niterói tem lentidão da reta do cais ao pedágio. O tempo de travessia está em 32 minutos. Já em direção ao Rio, a movimentação é normal, com tempo de travessia de 13 minutos.
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0: Bom dia aqui na JBFM com Miracle. Ouvimos ainda Skank Resposta e Dido, Thank You. JBFM 8:36.
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0: Ouvimos Faith Hill com Breathe, Adriana Calcanhoto, do fundo do meu coração, e Spandau Ballet True, JBFM 8:54.
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0: 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A Agência Nacional de Energia Elétrica anunciou hoje que a bandeira tarifária permanecerá amarela em agosto. Com isso, a conta de luz segue com um adicional de R$ 1,88 a cada 100 kWh. Segundo a ANEEL, a decisão reflete condições menos favoráveis de geração de energia no país por conta do período seco, quando há redução nos níveis dos reservatórios das hidrelétricas e necessidade de acionamento de usinas termoelétricas. Um terremoto de magnitude 4,7 atingiu hoje a região de Campi Flegrei, próximo a Nápoles, no sul da Itália. O epicentro do tremor foi a cerca de 3 quilômetros de profundidade, considerado próximo da superfície, o que pode aumentar a intensidade. Segundo a imprensa local, esse foi um dos terremotos mais fortes já registrados na região. O abalo sísmico causou apagões, danos estruturais em edifícios e deixou 8 feridos. Próximo informativo às 10 horas. 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